0: sabe do nosso compromisso de amanhã à tarde, alguém não sabe. Alguém não sabe do nosso compromisso de amanhã à tarde, não tenha vergonha de dizer que eu explico tudo agora. No máximo 40 minutos eu levo para explicar o compromisso de amanhã.
1: And he said unto me, my grace is sufficient for thee, for my strength is made perfect in weakness.
2: Salmo 23. El Señor es mi pastor, nada me faltará. En veredas, praderas me hace descansar. Junto a tranquilas aguas me pastoreará.